chamar aqui mais um grande companheiro nosso, Arnaldo Antunes!

0: Na bateria, João Baroni. Na bateria, Charles Gavan. 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Nos teclados e na voz, Sérgio Brito. Na guitarra, na voz, na gaita, saxofone, bandolins, Paulo Miklos. No baixo, Bi Ribeiro. Na guitarra, na voz, Herbert Viana.
1: Na voz e no centro da articulação, Branco Melo.
0: Com vocês, a melhor banda de todos os tempos da última semana.